essa intensificação, com essa frequência cada vez maior das ondas de calor, os corais, por mais que eles voltem a adquirir essa coloração esverdeada, eles desenvolvem uma série de necroses, de doenças, eles continuam morrendo.

pessoas ficam com a saúde comprometida. Fato científico de que as dragagens afetam os corais. Então, se nós queremos proteger esse ecossistema, que é o mais biodiverso do Atlântico Sul, nós precisamos evitar atividades que causam esse tipo de dano, especialmente quando comprometem a qualidade de água e aumentem a sedimentação, a deposição de partículas em cima dos corais.

colocar os abrolhos em risco, né, é colocar em risco toda a biodiversidade da costa brasileira. E o que a gente está vendo aqui é um reflexo do que está acontecendo no oceano como um todo. E a gente tem que começar a entender, né, como a gente está impactando esses sistemas coralíneos e como esses corais são importantes para a nossa vida. A gente está falando de geração de emprego e renda, é pesca, é turismo, lazer...

essa intensificação, com essa frequência cada vez maior das ondas de calor, os corais, por mais que eles voltem a adquirir essa coloração esverdeada, eles desenvolvem uma série de necroses, de doenças. Eles continuam morrendo

eles ficam com a saúde comprometida. Fato científico de que as dragagens afetam os corais. Então, se nós queremos proteger esse ecossistema, que é o mais biodiverso do Atlântico Sul, nós precisamos evitar atividades que causam esse tipo de dano, especialmente quando comprometem a qualidade de água e aumentem a sedimentação, a deposição de partículas em cima dos corais.

colocar os abrolhos em risco, né, é colocar em risco toda a biodiversidade da costa brasileira. E o que a gente está vendo aqui é um reflexo do que está acontecendo no oceano como um todo. E a gente tem que começar a entender, né, como a gente está impactando esses sistemas coralíneos e como esses corais são importantes para a nossa vida. A gente está falando de geração de emprego e renda, é pesca, é turismo, lazer...